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1: Setembro será um mês decisivo para milhões de micro e pequenas empresas enquadradas no Simples Nacional. Elas terão de escolher como vão recolher os novos tributos da reforma tributária a partir de 2027. Uma decisão que pode afetar a competitividade e até o fluxo de caixa do negócio. Um estudo da OMIE identificou os setores que precisam acelerar essa preparação. Entre os mais expostos estão atividades ligadas à tecnologia da informação, transporte terrestre, construção civil, hospedagem e serviços financeiros. O gerente de indicadores e estudos econômicos da empresa, Felipe Beraldi, explica o que esses segmentos têm em comum.
2: Elas são empresas que estão inseridas em cadeias produtivas, ou seja, que são empresas naquele modelo business to business, né? O B2B. Essas empresas que não aderirem ao Simples Nacional Híbrido, elas podem perder competitividade diretamente pela geração de crédito tributário. Ou seja, se elas recolherem os tributos unificados na guia do DAS, elas vão gerar um crédito muito pequeno dos tributos relacionados a consumo, diferentemente das empresas que forem para o regime híbrido. Agora, essa conta ela não é tão simples de ser feita. Por quê? Ao aderir ao Simples Híbrido, elas vão lidar com uma carga tributária maior. Lidar com uma carga tributária maior vai exigir também revisão de métodos de precificação e negociação com os clientes.
1: O levantamento analisou 76 segmentos da economia e concluiu que 26 deles exigem maior atenção durante a transição da reforma. Juntos, esses setores representam cerca de 14% do PIB brasileiro e empregam aproximadamente 10 milhões de trabalhadores formais. De acordo com Felipe Beraldi, quem ainda não começou a fazer as contas, a recomendação é procurar orientação o quanto antes.
2: Na verdade, você precisa fazer uma análise inteira da tua participação na cadeia produtiva. Olha, eu vou ter uma pressão por geração de crédito do meu cliente, eu vendo para uma empresa maior, eu vendo para uma empresa que faz parte de uma outra cadeia produtiva, que vai estar olhando para o crédito tributário. Se eu não aderir ao Simples Híbrido, o que eu tenho que fazer com a minha precificação para continuar competitivo, enfim. Então tem muitas questões específicas, né? O objetivo desse estudo foi trazer um pouco de luz setorial para a economia, mas a realidade é que todo empresário precisa, nesses próximos meses, estar fazendo contas para que tome aí a melhor decisão para o primeiro semestre do ano que vem.
1: Segundo a OMIE, quase metade das pequenas e médias empresas ainda não iniciou uma análise dos impactos da reforma tributária. Antecipar esse planejamento e contar com o apoio do contador pode fazer diferença na hora de escolher o modelo de tributação mais adequado para cada negócio. Mais informações sobre gestão eficiente com a sua empresa, acesse omie.com.br. Produção e reportagem, Agência Rádio Web.
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6: 98.

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0: Havana seria bom.
1: Agora sim.

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1: O governo federal decidiu antecipar o acionamento de 5 usinas termoelétricas movidas a gás e óleo diesel para reforçar o sistema elétrico a partir de 1º de setembro. A medida foi aprovada pelo Comitê de Monitoramento do Setor. A antecipação, no entanto, terá impacto no bolso do consumidor. A estimativa é de um custo extra de R$4,750 bilhões, que será repassado às contas de luz, como explica o gerente de transição energética das regiões carboníferas do Instituto Araiara, John Vurdig.
2: Nós sabemos que uma das coisas que mais pesa hoje no bolso do brasileiro é o pagamento da fatura de energia elétrica, a conta de luz. Então, esse valor vai direto para a conta de luz, ou seja, né, via encargos setoriais, o custo de disponibilidade que essas térmicas cobram, mesmo quando não geram, mesmo quando não estão acionadas, mas estão disponíveis. E nós, consumidores, seguimos pagando por uma decisão que prioriza segurança de caixa de poucas empresas, e isso não é segurança energética.
1: Além disso, como as usinas utilizam combustíveis fósseis, a medida também deve elevar as emissões de gases de efeito estufa.
2: Contribui muito com a piora dos níveis de qualidade do ar nos territórios onde estão instalados, inclusive com o aumento de doenças respiratórias, comprovadas isso pela Organização Mundial de Saúde. E esses contratos que teriam início escalonados lá para dezembro de 2026 e janeiro de 2028 já arrancam agora em setembro deste ano e terão o seu prazo estendido. Ou seja, o compromisso do sistema elétrico com os fósseis se prolonga além do inicialmente planejado, na contramão da meta brasileira de descarbonização apresentada na COP, inclusive na COP 30, que se realizou ano passado aqui no Brasil. O que precisa ficar claro? Que o LRECAP é o leilão das emissões, conforme denominado pelo Instituto Internacional Araiara. Se contratou 90 termoelétricas a gás, 3 termoelétricas a carvão mineral. Faziam 11 anos que nós não tínhamos contratação de térmicas a carvão pelo governo brasileiro. É o maior retrocesso climático do sistema elétrico brasileiro.
1: Segundo o Ministério de Minas e Energia, a decisão leva em conta os possíveis impactos do El Niño sobre a geração de energia, além das incertezas no mercado internacional de combustíveis. Mas especialistas criticam a decisão e apontam a necessidade de investimentos em fontes renováveis para ontem. Agência Rádio Web, produção e reportagem, Felipe Medeiros.
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6: O vírus sincicial respiratório é um vírus altamente contagioso. Ele atinge o sistema respiratório e pode trazer consequências duradouras para pessoas com mais de 60 anos, especialmente quando existe uma comorbidade, diabetes, problemas cardíacos, respiratórios, etc. Os sintomas costumam ser muito parecidos com os do resfriado comum. Por isso, a gente não fica sabendo se aquela infecção foi por VSR, baseado unicamente no quadro clínico, sem fazer exames laboratoriais, especialmente nos adultos. Isso é um problema. Pessoas com mais de 60 anos podem ter quadros de VSR, de infecção pelo vírus, com complicações, com piora dos quadros de doenças crônicas, pneumonias graves, hospitalizações e até mesmo o óbito. Algumas doenças aumentam o risco de infecção grave pelo VSR em adultos com mais de 60 anos. Por exemplo, asma, diabetes, doenças pulmonares obstrutivo-crônicas, que são os enfisemas, né? E insuficiência cardíaca. A infecção pelo VSR pode representar um risco maior de hospitalização para idosos e adultos que tenham algumas dessas doenças. Existem formas de prevenção para a infecção pelo VSR para adultos com 60 anos ou mais. Além da vacinação, é muito importante manter bons hábitos de higiene, cobrir a boca ao tossir e expirar e evitar aglomerações em ambientes fechados. A vacina contra a infecção pelo VSR não protege contra a gripe. A gripe é causada por um vírus completamente diferente. A vacina VSR também não substitui as vacinas pneumocócicas. Embora ambas as vacinas protejam contra doenças respiratórias graves, são vacinas diferentes e ambas fazem parte do calendário vacinal. Por enquanto, a vacina do VSR só está disponível na rede privada. O vírus sincicial respiratório é muito contagioso. É preciso ficar atento às formas de prevenção e conversar com o seu médico.
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4: 10:32.
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2: 11:03.

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4: 11:33.

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1: Olá, este é o Giro de Notícias. Eu sou Felipe Medeiros e você acompanha os destaques do momento. 3 funcionários foram mortos a facadas dentro da fábrica da Bombril, em São Bernardo do Campo, na manhã deste sábado. O suspeito, um trabalhador terceirizado de 33 anos, foi preso após o ataque, mas morreu na carceragem em um ato tratado como suicídio. A Polícia Civil investiga a motivação do crime, enquanto a Bombril informou que presta apoio às famílias das vítimas e colabora com as investigações. Tarcísio de Freitas teve a candidatura à reeleição ao governo de São Paulo lançada durante a convenção do Republicanos. Em discurso, ele destacou ações da atual gestão e afirmou que pretende priorizar segurança, saúde e educação em um novo mandato. O evento contou com a presença de aliados, entre eles o senador Flávio Bolsonaro, que manifestou apoio ao governador. Consumidores afetados pela falta de energia causada pelos fortes ventos no Rio de Janeiro podem pedir ressarcimento por equipamentos danificados, alimentos perdidos e outros prejuízos. A orientação é da Secretaria de Defesa do Consumidor e do PROCON do Estado. Para solicitar a indenização, é importante reunir provas dos danos e acionar a concessionária de energia responsável. A plataforma Pode Falar, voltada ao acolhimento e à orientação em saúde mental para jovens de 13 a 24 anos, agora está disponível no aplicativo Meu SUS Digital. Segundo o Ministério da Saúde, a expectativa é ampliar os atendimentos mensais de cerca de 1.000 para 11 mil. O serviço é resultado de uma parceria entre o governo federal e o Unicef para fortalecer o cuidado em saúde mental no SUS. O ex-maratonista olímpico Daniel Ferreira do Nascimento foi encontrado com vida na zona leste de São Paulo após ficar 44 dias desaparecido. O atleta de 28 anos foi reconhecido por um pedestre que acionou a Guarda Civil Metropolitana. Daniel desapareceu em 19 de junho na cidade de Paraguaçu Paulista, onde morava desde que foi suspenso do atletismo por doping em 2024. O Giro de Notícias é uma produção da Agência Rádio Web. Texto e apresentação, Felipe Medeiros.
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5: Meia-noite e 9.

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6: Meia-noite 31.
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5: Uma e cinco.

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4: 1:33.

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1: O PRTB, Partido Renovador Trabalhista Brasileiro, oficializou a candidatura de Leonardo Avalanche à presidência da República. O nome do candidato a vice ainda não foi definido. Avalanche é goiano de Anápolis. Presidente nacional do partido, ele é analista de sistemas e bacharel em direito. A convenção da legenda aconteceu na última quarta-feira em Goiânia. No evento, o candidato defendeu reduções de impostos, mais investimentos no setor agropecuário e incentivos para a reindustrialização do país. As convenções partidárias começaram em 20 de julho e vão até o dia 5 de agosto para que partidos e federações partidárias avaliem e decidam sobre coligações e candidaturas próprias para as eleições gerais de 2026. Da Rádio Nacional em Brasília, Gabriel Brum.
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6: 2:32.
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7: 3 e 4.

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4: 3:33.

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4: 4 e 1.

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5: 4:36.

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1: O presidente Luiz Inácio Lula da Silva garantiu que seu filho não terá privilégio em investigação. De acordo com ele, Fábio Luiz Lula da Silva vai responder, como todo mundo, e não ficará escondido. Nesta quinta, o ministro do Supremo Tribunal Federal, André Mendonça, atendeu o pedido da Polícia Federal e autorizou a abertura de inquérito para investigar Lulinha. A suspeita é de tráfico de influência no Ministério da Saúde e no Palácio do Planalto. Os investigadores querem saber se o filho do presidente vendia acesso ao governo. Em entrevista ao podcast Inteligência Limitada, Lula declarou que ele será tratado como filho de um cidadão comum.
2: Se meu filho for acusado de qualquer coisa, ele será tratado como filho de qualquer pessoa. Não haverá nenhum privilégio. Eu jamais pedirei para um delegado ou para um juiz não fazer as coisas corretas. Se ele tiver certo, ele vai ter ajuda minha. Se ele fizer coisa errada, ele sabe que eu passei. Ele sabe o que é um pai vendo com 5 filhos vendo a televisão chamar a família de ladrão o tempo inteiro. Ele sabe que a minha mulher morreu por causa da desgraça da Lava Jato. Então ele não tem o direito de errar.
1: O presidente da República afirmou, contudo, que acredita na inocência do filho.
2: Ele jura pra mim todo dia. Jura pra mim, eu acredito nele.
3: Ele tá onde? Tá na Espanha agora?
2: Tá, tá morando lá. Ele jura todo dia. Se for julgado, ele virá pra cá. Não, tem, não vai ficar escondido, não. Não vai ficar, não vou utilizar meu cargo pra proteger.
3: É o certo.
2: Ele
3: certo.
2: Vai vir pra cá. Ele vai ter que provar que ele é inocente como eu provei. Vai ter que provar.
1: De acordo com as investigações, o elo de Lulinha era Antônio Carlos Camilo Antunes, conhecido como Careca do INSS. Agência Rádio Web, produção e reportagem, Norberto Notari.
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2: 5 e 5.

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7: 5:35.
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1: O presidente Luiz Inácio Lula da Silva garantiu que seu filho não terá privilégio em investigação. De acordo com ele, Fábio Luiz Lula da Silva vai responder, como todo mundo, e não ficará escondido. Nesta quinta, o ministro do Supremo Tribunal Federal, André Mendonça, atendeu o pedido da Polícia Federal e autorizou a abertura de inquérito para investigar Lulinha. A suspeita é de tráfico de influência no Ministério da Saúde e no Palácio do Planalto. Os investigadores querem saber se o filho do presidente vendia acesso ao governo. Em entrevista ao podcast Inteligência Limitada, Lula declarou que ele será tratado como filho de um cidadão comum.
2: Se meu filho for acusado de qualquer coisa, ele será tratado como filho de qualquer pessoa. Não haverá nenhum privilégio. Eu jamais pedirei para um delegado ou para um juiz não fazer as coisas corretas. Se ele tiver certo, ele vai ter ajuda minha. Se ele fizer coisa errada, ele sabe que eu passei. Ele sabe o que é um pai vendo com 5 filhos, vendo a televisão, chamar a família de ladrão o tempo inteiro. Ele sabe que a minha mulher morreu por causa da desgraça da Lava Jato. Então ele não tem o direito de errar.
1: O presidente da República afirmou, contudo, que acredita na inocência do filho.
2: Ele jura pra mim todo dia. Jura pra mim, eu acredito nele.
3: Ele tá onde? Tá na Espanha agora?
2: Tá morando lá. Ele jura todo dia. Se for julgado, ele virá pra cá. Não vai ficar escondido, não. Não vai ficar, não vou utilizar meu cargo para proteger.
3: É o certo. É o
2: ele
3: certo.
2: Vai vir para cá. Ele vai ter que provar que ele é inocente como eu provei. Vai ter que provar.
1: De acordo com as investigações, o elo de Lulinha era Antônio Carlos Camilo Antunes, conhecido como Careca do INSS. Agência Rádio Web, produção e reportagem, Norberto Notari.
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2: Memória ruim, dificuldade de raciocínio e falta de interesse em coisas que não envolvam o celular. Agora este é o nome, é brain rot. Ou, num português claro, seria apodrecimento cerebral. Que coisa horrível, né? Pensa comigo. Você passa o dia inteiro na frente do computador trabalhando. Quando para de trabalhar, o que você vai fazer? Mexer no celular. Na tela, você é bombardeado por vários vídeos curtos, sem contexto nenhum, sensacionalistas e que não te desafiam em nada. Mas você não consegue sair, porque a sensação de recompensa a cada vídeo é gratificante demais. Aí, a longo prazo, os efeitos começam a aparecer. Você não consegue se concentrar da mesma maneira, sempre esquece onde deixou algo que estava agora mesmo na sua mão, sente que não tem criatividade para nada e não consegue processar informações um pouquinho mais complexas. Pode ainda começar a se sentir constantemente cansado, estressado ou ansioso. Parece familiar? Pois é. Tudo isso não é coincidência. Brain rot, ou apodrecimento cerebral, foi eleita a palavra do ano em 2024. E ela descreve como o cérebro está perdendo as suas capacidades por causa do consumo excessivo de conteúdos das redes sociais. São vários os estudos na última década que correlacionam uma coisa com a outra. Inclusive, essas mudanças são muito parecidas com aquelas causadas por substâncias químicas, como é o caso do álcool e das metanfetaminas. Ao mesmo tempo que as telas são essenciais em vários aspectos da nossa vida, não dá mais para viver exagerando. Defina horários ou lugares da casa em que o uso do celular é proibido. E naquele momento, realmente respeite, não use de jeito nenhum. Aproveite as ferramentas de vários aplicativos que ajudam a gerenciar o tempo que você passa dentro do celular. Não deixe de lado atividades offline que te estimulam de alguma maneira. Valorize trocas com as pessoas que estão próximas de você e esqueça um pouco o celular. Eu garanto que ele vai continuar lá quando você voltar.
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1: A Defensoria Pública do Estado do Rio de Janeiro faz nesta sexta-feira, na Estação Carioca do Metrô, a campanha Meu Pai Tem Nome. Durante a ação, serão realizados de graça exames de DNA e orientação jurídica. Os atendimentos começaram às 9 horas e vão até às 3 da tarde, por ordem de chegada. Para participar, basta comparecer com documento de identidade, CPF e comprovante de residência. Já a pessoa que busca reconhecimento deve levar certidão de nascimento ou declaração de nascido vivo. Todos os interessados precisam estar presentes para a coleta do material genético. A campanha também vai oferecer atendimento especializado para pessoas que desejam realizar o reconhecimento voluntário de paternidade ou maternidade, seja por vínculo biológico ou socioafetivo. Os resultados desta edição vão ser entregues no dia D da campanha, 15 de agosto, no estádio de São Januário, na zona norte da cidade do Rio de Janeiro. A campanha é promovida em todo o país pelo Conselho Nacional das Defensoras e Defensores Públicos Gerais e, além do reconhecimento da filiação, assegura direitos como pensão alimentícia, herança, benefícios previdenciários, acesso ao histórico de saúde familiar e o fortalecimento dos vínculos familiares. Em 2025, mais de 173 mil crianças foram registradas sem o nome do pai na certidão, o equivalente a 6,9% dos nascimentos registrados no país, segundo dados do Portal da Transparência do Registro Civil. Da Rádio Nacional no Rio de Janeiro, Cristiane Ribeiro.
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6: 6:37.

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0: Oficializou a candidatura de Leonardo Avalanche à presidência da República. O nome do candidato a vice ainda não foi definido. Avalanche é goiano de Anápolis. Presidente nacional do partido, ele é analista de sistemas e bacharel em direito. A convenção da legenda aconteceu na última quarta-feira em Goiânia. No evento, o candidato defendeu reduções de impostos, mais investimentos no setor agropecuário e incentivos para a reindustrialização do país. As convenções partidárias começaram em 20 de julho e vão até o dia 5 de agosto para que partidos e federações partidárias avaliem e decidam sobre coligações e candidaturas próprias para as eleições gerais de 2026. Da Rádio Nacional em Brasília, Gabriel Brum.
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7: 7 e 5.

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2: A partir deste sábado, a gasolina com maior percentual de etanol chega aos postos de combustíveis, de acordo com a autorização do Conselho Nacional de Política Energética. O percentual obrigatório de etanol misturado à gasolina subiu de 30% para 32%. Quem tem automóvel movido somente a gasolina deve ter mais atenção com a manutenção preventiva, já que o etanol é mais corrosivo. Trocar o filtro de combustível na metade do tempo previsto, aumentar a frequência na limpeza de bicos injetores.

0: injeção de gasolina e álcool, quanto tem que ser injetado dentro da câmara de combustão para fazer uma queima completa? É uma queima total do combustível, permitindo assim que a gente coloque, através do escapamento, menos quantidade de poluentes.
1: Para carros flex, também não há redução da potência por conta da mistura maior de etanol na gasolina. Marum dá um conselho prático e preventivo para veículos que podem ser abastecidos tanto por etanol quanto por gasolina. A cada 4 tanques de álcool, encher uma vez o tanque de gasolina e vice-versa.
0: O álcool limpa a sujeira da gasolina e a gasolina limpa a sujeira do álcool. Então, as impurezas que ambos os combustíveis vêm das refinadoras com essa impureza, quando a explosão no motor, essa impureza fica uma crosta, fica uma impregnada ali na câmara de combustão. Então, quando você altera esse combustível, você limpa tudo isso, limpa os bicos e evita aquela famosa limpeza de bicos.
1: Outros cuidados com veículos somente a gasolina são a limpeza da vela de ignição a cada 10 mil quilômetros e a troca do óleo do motor em um prazo menor que o previsto, porque a queima do etanol gera resíduos ácidos que contaminam o lubrificante mais rápido. Agência Rádio Web de Brasília, Alan Barbosa.
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8: 8 e 5.

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1: Fim de semana com muitos jogos no masculino e no feminino. Neste sábado, a bola rola para os jogos de ida das oitavas de final da Copa do Brasil. A Rádio Nacional transmite direto do Maracanã. Vasco da Gama e Fluminense a partir das 17h30. Às 19h30, o Atlético Mineiro recebe o Juventude na Arena do Galo em Belo Horizonte. E às 21h, Santos e Remo se enfrentam na Vila Belmiro. No domingo, 4 partidas. Às 16h, a bola rola para Palmeiras e Fortaleza na Arena do Verdão, na capital paulistana. Às 18h, é a vez de Mirassol e Grêmio medirem forças no estádio Maião, no interior paulista. Às 18h30, a Chapecoense recebe o Cruzeiro na Arena Condá e Chapecó. Na segunda-feira, Atlético Paranaense e Juventude se enfrentam na Arena da Baixada em Curitiba. E para fechar, o Campeonato Brasileiro Feminino de Futebol, 14ª rodada. Neste sábado, 5 jogos. Fluminense e Bragantino se enfrentam no estádio Luso Brasileiro, no Rio de Janeiro. Cruzeiro e Botafogo medem forças na Arena do Jacaré, em Sete Lagoas. No estádio Passo da Areia, em Porto Alegre, jogam Grêmio e América Mineiro no estádio do Trim, Cuiabá. Duelam misto e Atlético Mineiro, e no Barradão, em Salvador, jogam Vitória e São Paulo. No domingo, mais 3 partidas. Palmeiras e Internacional duelam na Arena Barueri, na Grande São Paulo. Santos e Juventude se encaram na Vila Belmiro. Ferroviária e Bahia se enfrentam na Fonte Luminosa, em Araraquara. Encerrando a rodada, na segunda-feira, o clássico Flamengo e Corinthians no estádio Luso Brasileiro, no Rio de Janeiro. Da Rádio Nacional em Brasília, Bruno Mendes.
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8: 8:35. 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
1: Após a defesa de Jair Bolsonaro informar que ele não autorizou o uso da própria imagem e da voz em vídeo produzido com inteligência artificial, a discussão passa a se concentrar sobre os possíveis reflexos. O conteúdo foi exibido na convenção do PL, que oficializou a candidatura de Flávio Bolsonaro à presidência da República. A resposta foi enviada ao ministro Alexandre de Moraes, relator do processo que gerou a condenação do ex-presidente, após um pedido de esclarecimentos do Supremo Tribunal Federal sobre o material. Para o jurista Pedro Estevam Serrano, a informação prestada tende a afastar uma eventual responsabilização de Bolsonaro, mas concentra a análise na esfera eleitoral.
2: O que nós temos é um problema mais de natureza eleitoral, me parece. A justiça eleitoral vai ter que estabelecer uma decisão nesse caso, porque realmente, veja que a justiça eleitoral não é só judiciário, ela não é só justiça, ela não só resolve casos.

0: conhecimento prévio da produção ou da exibição do vídeo.
1: A meu ver, o presidente Bolsonaro não estava obrigado a responder à questão do ministro Alexandre e perguntou sobre se ele sabia ou não do uso da imagem dele, porque há um princípio constitucional muito importante, um direito constitucional que diz que ninguém pode ser obrigado a se autoincriminar. Então ele não estava obrigado a responder, mas ele respondeu, e querendo responder, e respondeu, é legítimo, vale como resposta.
0: Os advogados argumentaram que Jair Bolsonaro não teve contato com o filho, visto que o direito de visita de Flávio ao pai está suspenso por 90 dias. Agência Rádio Web, produção e reportagem, Norberto Notari.
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6: O que acontece se a mulher tomar tadalafila? A tadalafila é um medicamento indicado principalmente para tratar a disfunção erétil no homem. Ele age no relaxamento dos vasos sanguíneos, aumentando assim o fluxo de sangue em algumas regiões do corpo. Isso permite que os vasos do pênis fiquem dilatados por mais tempo, ajudando o homem a manter a ereção. A mesma lógica não funciona necessariamente para as mulheres. A ideia é que o aumento do fluxo sanguíneo na região íntima poderia favorecer a resposta sexual nos casos de falta de desejo, dificuldade de excitação ou falta de lubrificação, por exemplo. Mas não existe nenhum estudo que comprove essa afirmação. Mesmo os que já foram feitos não encontraram benefícios significativos no uso da tadalafila pela população feminina. Por isso, além dos próprios efeitos colaterais do medicamento, que incluem dor de cabeça, tontura, queda de pressão, azia, as mulheres podem desenvolver outros problemas ainda desconhecidos. Se você sente dor durante a relação sexual, pouca lubrificação ou dificuldades relacionadas ao desejo, o mais indicado é procurar a ajuda de uma ginecologista. A sexualidade feminina é complexa e influenciada por muitos fatores. Cada caso deve ser avaliado individualmente.
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7: 97.

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1: Giro Internacional. Daniela Franco.
2: Paris, 1º de agosto de 2026. Essas são as principais notícias deste sábado. A Itália e a França endureceram os controles em suas fronteiras com a Espanha após a entrada ilegal nessa semana de cerca de 60 mil migrantes do Marrocos no enclave espanhol de Ceuta. O governo francês multiplicou por 5 o número de policiais na fronteira com a Espanha. Já a Itália anunciou controles em seus portos e aeroportos a cidadãos não europeus vindos da Espanha. O governo espanhol anunciou que mais de 48 mil migrantes que desembarcaram em Ceuta estavam sendo enviados de volta ao Marrocos em dezenas de ônibus. A Rússia realizou bombardeios intensos neste sábado contra Kiev, matando ao menos 9 pessoas e ferindo outras 28, entre elas 4 crianças. 185 drones e 35 mísseis foram lançados contra a capital do país. Danos foram registrados em 7 bairros de Kiev, entre eles incêndios e cortes de energia. O Ministério Russo da Defesa afirma que os ataques tiveram como alvo empresas do complexo militar industrial ucraniano. Já a diplomacia da Ucrânia fez um apelo aos países aliados em prol do fornecimento de novos sistemas de defesa antiaérea. O exército iraniano acusou neste sábado os Estados Unidos de favorecerem uma escalada de tensões na guerra no Oriente Médio e pediu que os aliados de Washington na região reconsiderem sua cooperação. Mais cedo, a Agência Britânica de Segurança Marítima informou que o petroleiro foi atingido por um projétil não identificado hoje no Largo de Omã, na entrada do Estreito de Hormuz. Ontem, o presidente americano Donald Trump ameaçou o Irã de novos ataques, enquanto a imprensa do país informou que Washington pode realizar novos bombardeios massivos neste fim de semana. O presidente da FIFA, Gianni Infantino, anunciou ontem o cancelamento de seu projeto que previa abrir à iniciativa privada a gestão comercial das principais competições da entidade. A decisão ocorreu após a forte oposição de dirigentes e confederações de diferentes regiões do mundo que protestaram contra a iniciativa. Em comunicado, Infantino explicou que seu objetivo sempre foi, segundo suas palavras, unir e melhorar, mas que a proposta não seguiria adiante devido às divisões que gerou e à falta de respaldo. 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
8: 9:37.

0: Olá, este é o Giro de Notícias. Eu sou Felipe Medeiros e você acompanha os destaques do momento. Três funcionários foram mortos a facadas dentro da fábrica da Bombril, em São Bernardo do Campo, na manhã deste sábado. O suspeito, um trabalhador terceirizado de 33 anos, foi preso após o ataque, mas morreu na carceragem em um ato tratado como suicídio. A Polícia Civil investiga a motivação do crime, enquanto a Bombril informou que presta apoio às famílias das vítimas e colabora com as investigações. Tarcísio de Freitas teve a candidatura à reeleição ao governo de São Paulo lançada durante a convenção do Republicanos. Em discurso, ele destacou ações da atual gestão e afirmou que pretende priorizar segurança, saúde e educação em um novo mandato. O evento contou com a presença de aliados, entre eles o senador Flávio Bolsonaro, que manifestou apoio ao governador. Consumidores afetados pela falta de energia causada pelos fortes ventos no Rio de Janeiro podem pedir ressarcimento por equipamentos danificados, alimentos perdidos e outros prejuízos. A orientação é da Secretaria de Defesa do Consumidor e do Procon do Estado. Para solicitar a indenização, é importante reunir provas dos danos e acionar a concessionária de energia responsável. A plataforma Pode Falar, voltada ao acolhimento e à orientação em saúde mental para jovens de 13 a 24 anos, agora está disponível no aplicativo Meu SUS Digital. Segundo o Ministério da Saúde, a expectativa é ampliar os atendimentos mensais de cerca de 1.000 para 11 mil. O serviço é resultado de uma parceria entre o governo federal e o Unicef para fortalecer o cuidado em saúde mental no SUS. O ex-maratonista olímpico Daniel Ferreira do Nascimento foi encontrado com vida na zona leste de São Paulo após ficar 44 dias desaparecido. O atleta de 28 anos foi reconhecido por um pedestre que acionou a Guarda Civil Metropolitana. Daniel desapareceu em 19 de junho na cidade de Paraguaçu Paulista, onde morava desde que foi suspenso do atletismo por doping em 2024. O Giro de Notícias é uma produção da Agência Rádio Web. Texto e apresentação, Felipe Medeiros.
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1: O comércio na cidade do Rio de Janeiro deve crescer cerca de 1,5% durante o Dia dos Pais. É o que esperam os 250 empresários entrevistados pela pesquisa do Clube dos Diretores Lojistas e do Sindicato dos Lojistas do Comércio do Rio. O estudo ouviu pessoas dos ramos que vão desde roupas até produtos de cuidados pessoais. Ao todo, 90% dos lojistas consideram um bom resultado se atingirem o mesmo volume de vendas ou um pequeno crescimento em relação ao ano passado. Outros 10% pretendem focar nos estoques para atender a demanda e evitar o acúmulo de produtos na data comemorativa, celebrada no dia 9 de agosto. O presidente do Sindilojas Rio, Aldo Gonçalves, afirma que o Dia dos Pais é uma data importante para definir o restante do calendário dos lojistas.
2: O Dia dos Pais marca o início das grandes datas comemorativas do segundo semestre e tem funcionado como um termômetro para o comércio. Os lojistas começam a se preparar para um período de maior movimento, ajustando estoques. O consumidor continua pesquisando bastante antes de comprar e, por isso, os lojistas estão investindo em promoções, descontos, itens de presente e, inclusive, facilidade de pagamento para estimular as vendas, treinando as equipes e planejando campanhas para conquistar e fidelizar clientes e buscar os melhores resultados possíveis, mesmo em um cenário econômico ainda desafiador.
1: Ainda de acordo com a pesquisa, a dificuldade se dá por conta do ritmo lento do consumo no Rio, o que reflete os juros altos e a inflação. Sob supervisão de Fábio Cardoso, da Rádio Nacional do Rio de Janeiro.
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7: Quando uma fábrica lança atualmente um novo modelo, ela já sabe que ele tem vida útil programada. Qual é a duração média de um novo modelo? A menos que seja um fenômeno mercadológico, no entorno de 8 anos. Ele é lançado, 4 anos depois vem umas ligeiras modificações estéticas, o facelift, e com mais 4 anos, quando ele completa 8 de idade, ele geralmente chega ao fim de sua vida útil. Então, as previsões da imprensa de que o Fiat Argo será substituído dentro de 1 ano não são fora de propósito, pois ele está completando 8 de idade. E já tem o grande panda na Itália pronto para substituí-lo.
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8: 10:35.

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1: Após a defesa de Jair Bolsonaro informar que ele não autorizou o uso da própria imagem e da voz em vídeo produzido com inteligência artificial, a discussão passa a se concentrar sobre os possíveis reflexos. O conteúdo foi exibido na convenção do PL, que oficializou a candidatura de Flávio Bolsonaro à presidência da República. A resposta foi enviada ao ministro Alexandre de Moraes, relator do processo que gerou a condenação do ex-presidente, após um pedido de esclarecimentos do Supremo Tribunal Federal sobre o material. Para o jurista Pedro Estevam Serrano, a informação prestada tende a afastar uma eventual responsabilização de Bolsonaro, mas concentra a análise na esfera eleitoral.
2: O que nós temos é um problema mais de natureza eleitoral, me parece. A justiça eleitoral vai ter que estabelecer uma decisão nesse caso, porque realmente, veja que a justiça eleitoral não é só judiciário, ela não é só justiça, ela não só resolve casos de conflito, ela também é um órgão regulador das eleições. E a questão do uso da inteligência artificial nas eleições é uma questão nova que demanda regulação constante para evitar que se use abusivamente. Não acho que seja o caso ainda de impedir a candidatura por isso, mas é o caso de estabelecer alguma sanção. Eu acho que nesse momento o impacto cai mais sobre a candidatura do Flávio no campo do direito eleitoral.
1: Em outro ponto, Pedro Estevam Serrano afirma que Jair Bolsonaro não era obrigado a dizer ao STF se tinha conhecimento prévio da produção ou da exibição do vídeo.
2: A meu ver, o presidente Bolsonaro não estava obrigado a responder à questão do ministro Alexandre e perguntou sobre se ele sabia ou não do uso da imagem dele.

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5: 11:06.

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2: A partir deste sábado, a gasolina com maior percentual de etanol chega aos postos de combustíveis, de acordo com a autorização do Conselho Nacional de Política Energética. O percentual obrigatório de etanol misturado à gasolina subiu de 30% para 32%. Quem tem automóvel movido somente a gasolina deve ter mais atenção com a manutenção preventiva, já que o etanol é mais corrosivo. Trocar o filtro de combustível na metade do tempo previsto, aumentar a frequência na limpeza de bicos e injetores e monitorar a pressão da bomba de combustível a cada 20 mil quilômetros estão entre as principais recomendações. O risco é menor para carros flex, porque o sistema se autorregula. É o que detalha o engenheiro automotivo Denis Marum.
3: Existe um sistema dentro do carro, né, através do módulo da injeção eletrônica, que faz o controle, que a gente chama de mistura estequiométrica, né? Que é a quantidade de combustível para uma determinada quantidade de ar. Quando você mistura os dois combustíveis, esse sistema se autorregula para dizer, naquela proporção de gasolina e álcool, quanto tem que ser injetado dentro da câmara de combustão para fazer uma queima completa. É uma queima total do combustível, permitindo assim que a gente coloque, através do escapamento, menos quantidade de poluentes.
2: Para carros flex, também não há redução da potência por conta da mistura maior de etanol na gasolina. Marum dá um conselho prático e preventivo para veículos que podem ser abastecidos tanto por etanol quanto por gasolina. A cada 4 tanques de álcool, encher uma vez o tanque de gasolina e vice-versa.
3: O álcool limpa a sujeira da gasolina e a gasolina limpa a sujeira do álcool. Então as impurezas que ambos os combustíveis vêm das refinadoras com essa impureza, quando a explosão no motor, essa impureza fica uma crosta, fica uma impregnada ali na câmara de combustão. Então quando você altera esse combustível, você limpa tudo isso, limpa os bicos e evita aquela famosa limpeza de bicos.
2: Outros cuidados com veículos somente a gasolina são a limpeza da vela de ignição a cada 10 mil quilômetros e a troca do óleo do motor em um prazo menor que o previsto, porque a queima do etanol gera resíduos ácidos que contaminam o lubrificante mais rápido. Agência Rádio Web de Brasília, Alan Barbosa.
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8: Meio-dia e 4.

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1: Fim de semana com muitos jogos no masculino e no feminino. Neste sábado, a bola rola para os jogos de ida das oitavas de final da Copa do Brasil. A Rádio Nacional transmite direto do Maracanã. Vasco da Gama e Fluminense a partir das 17h30. Às 19h30, o Atlético Mineiro recebe o Juventude na Arena do Galo em Belo Horizonte. E às 21h, Santos e Remo se enfrentam na Vila Belmiro. No domingo, 4 partidas. Às 16h, a bola rola para Palmeiras e Fortaleza na Arena do Verdão, na capital paulistana. Às 18h, é a vez de Mirassol e Grêmio medirem forças no estádio Maião, no interior paulista. Às 18h30, a Chapecoense recebe o Cruzeiro na Arena Condá e Chapecó. Na segunda-feira, Atlético Paranaense e Juventude se enfrentam na Arena da Baixada em Curitiba. E para fechar, o Campeonato Brasileiro Feminino de Futebol, 14ª rodada. Neste sábado, 5 jogos, Fluminense e Bragantino se enfrentam no estádio Luso Brasileiro, no Rio de Janeiro. Cruzeiro e Botafogo medem forças na Arena do Jacaré, em Sete Lagoas. No estádio Passo da Areia em Porto Alegre, jogam um Grêmio e América Mineiro no estádio do Trim em Cuiabá, duelam misto e Atlético Mineiro, e no Barradão em Salvador, jogam Vitória e São Paulo. No domingo, mais 3 partidas, Palmeiras e Internacional duelam na Arena Barueri, na Grande São Paulo, Santos e Juventude se encaram na Vila Belmiro, Ferroviária e Bahia se enfrentam na Fonte Luminosa em Araraquara. Encerrando a rodada, na segunda-feira, o clássico Flamengo e Corinthians no estádio Luso Brasileiro, no Rio de Janeiro. Da Rádio Nacional em Brasília, Bruno Mendes.
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5: Meio-dia e 34.
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0: 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Agora 9 para 1.

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1: O PRTB, Partido Renovador Trabalhista Brasileiro, oficializou a candidatura de Leonardo Avalanche à presidência da República. O nome do candidato a vice ainda não foi definido. Avalanche é goiano de Anápolis. Presidente nacional do partido, ele é analista de sistemas e bacharel em direito. A convenção da legenda aconteceu na última quarta-feira em Goiânia. No evento, o candidato defendeu reduções de impostos, mais investimentos no setor agropecuário e incentivos para a reindustrialização do país. As convenções partidárias começaram em 20 de julho e vão até o dia 5 de agosto para que partidos e federações partidárias avaliem e decidam sobre coligações e candidaturas próprias para as eleições gerais de 2026. Da Rádio Nacional em Brasília, Gabriel Brum.
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5: Como anda a sua saúde? Você já foi a uma consulta de rotina este ano? Fazer avaliações médicas periodicamente é uma das principais orientações para manter uma boa saúde. E apesar de muita gente saber disso, é raro as pessoas irem para as consultas médicas na frequência indicada. De acordo com os dados do IBGE de 2023, mais de 70% dos brasileiros não fazem exames de rotina. Essa falta de acompanhamento pode custar caro. Quando realizados com orientação adequada, os exames de rotina ajudam a identificar problemas antes que eles se tornem graves. Quanto mais cedo o diagnóstico, maiores as chances de tratamento e de melhor qualidade de vida. Os exames de rotina, no entanto, não são padronizados para todo mundo. A recomendação médica deve considerar fatores como idade, sexo, histórico familiar, estilo de vida e a presença de doenças já diagnosticadas. E por isso, o acompanhamento médico individualizado é essencial. E esses check-ups devem começar cedo. A recomendação

0: E realizam testes simples, como medição da pressão, testes de glicemia e perfil lipídico. Essa rede de apoio facilita o acesso a esses exames e pode ajudar a identificação de problemas de saúde. O mais importante é não deixar para depois. Detectar precocemente desequilíbrios fisiológicos evita complicações futuras.
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2: Conferindo 1 e 6.

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1: O governo brasileiro decidiu acionar a Organização Mundial de Comércio, OMC, contra o tarifaço imposto pelos Estados Unidos aos produtos nacionais. Nesta semana, um documento enviado à organização aponta que o governo dos Estados Unidos descumpre as regras da própria entidade ao aplicar a sobretaxa. O texto pede uma consulta aos Estados Unidos no Sistema de Solução de Controvérsias da OMC. Para o cientista político Aldo Fornazieri, o enfraquecimento da OMC, impulsionado justamente pela gestão de Donald Trump, torna o envio do documento menos efetivo para derrubar as tarifas.
2: Ele não vai ter um efeito prático, porque a OMC hoje ela é uma instituição que não tem poder para impor decisões em caráter internacional. Ela é uma instituição multilateral que, tal como a ONU e tantas outras, elas foram basicamente liquidadas pelo unilateralismo norte-americano e de outras potências, né?
1: Apesar do pouco efeito prático, Fornazieri diz que a ação junto à OMC tem uma importância política, pois reforça a ideia de que a decisão de Trump não tem uma base técnica. Para o cientista político, a diplomacia, o governo brasileiro, tem dado uma resposta adequada ao problema das tarifas.
2: Agora, o governo acho que está fazendo o jogo certo. Como enfrentar esse tarifaço e esse arbítrio dos Estados Unidos? Em primeiro lugar, evidentemente que contestando as justificativas que os Estados Unidos apresentam, denunciando o caráter político que esse tarifaço tem e fundamentalmente buscando outros mercados para os setores atingidos.
1: A principal medida questionada junto à OMC é a imposição da tarifa de 25% sobre os produtos brasileiros. O governo dos Estados Unidos justifica a ação em razão do uso do PIX no Brasil. O sistema de pagamentos é classificado como uma prática de comércio desleal pela gestão Trump. 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Produção e reportagem, Eduardo Amaral.
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9: 1:35.

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0: assim fechamos um toque de classe. 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
2: O presidente Luiz Inácio Lula da Silva garantiu que seu filho não terá privilégio em investigação. De acordo com ele, Fábio Luiz Lula da Silva vai responder, como todo mundo, e não ficará escondido. Nesta quinta, o ministro do Supremo Tribunal Federal, André Mendonça, atendeu o pedido da Polícia Federal e autorizou a abertura de inquérito para investigar Lulinha. A suspeita é de tráfico de influência no Ministério da Saúde e no Palácio do Planalto. Os investigadores querem saber se o filho do presidente vendia acesso ao governo. Em entrevista ao podcast Inteligência Limitada, Lula declarou que ele será tratado como filho de um cidadão comum.
3: Se meu filho for acusado de qualquer coisa, ele será tratado como filho de qualquer pessoa. Não haverá nenhum privilégio. Eu jamais pedirei para um delegado ou para um juiz não fazer as coisas corretas. Se ele tiver certo, ele vai ter ajuda minha. Se ele fizer coisa errada, ele sabe o que eu passei. Ele sabe o que é um pai vendo com 5 filhos vendo a televisão chamar a família de ladrão o tempo inteiro. Ele sabe que a minha mulher morreu por causa da desgraça da Lava Jato. Então ele não tem o direito de errar.
2: O presidente da República afirmou, contudo, que acredita na inocência do filho.
3: Ele jura pra mim todo dia. Jura pra mim, eu acredito nele.
4: Ele tá onde? Tá na Espanha agora?
3: Tá, tá morando lá. Ele jura todo dia. Se for julgado, ele virá pra cá. Não, tem, não vai ficar escondido, não. Não vai ficar, não vou utilizar meu cargo pra proteger.
4: É o certo.
3: Ele
4: certo.
3: Vai vir pra cá. Ele vai ter que provar que ele é inocente como eu provei. Vai ter que provar.
2: De acordo com as investigações, o elo de Lulinha era Antônio Carlos Camilo Antunes, conhecido como Careca do INSS. Agência Rádio Web, produção e reportagem, Norberto Notari.
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1: A Defensoria Pública do Estado do Rio de Janeiro faz nesta sexta-feira, na Estação Carioca do Metrô, a campanha Meu Pai Tem Nome. Durante a ação, serão realizados de graça exames de DNA e orientação jurídica. Os atendimentos começaram às 9 horas e vão até às 3 da tarde por ordem de chegada. Para participar, basta comparecer com documento de identidade, CPF e comprovante de residência. Já a pessoa que busca reconhecimento deve levar certidão de nascimento ou declaração de nascido vivo. Todos os interessados precisam estar presentes para a coleta do material genético. A campanha também vai oferecer atendimento especializado para pessoas que desejam realizar o reconhecimento voluntário de paternidade ou maternidade, seja por vínculo biológico ou socioafetivo. Os resultados desta edição vão ser entregues no dia D da campanha, 15 de agosto, no estádio de São Januário, na zona norte da cidade do Rio de Janeiro. A campanha é promovida em todo o país pelo Conselho Nacional das Defensoras e Defensores Públicos Gerais e, além do reconhecimento da filiação, assegura direitos como pensão alimentícia, herança, benefícios previdenciários, acesso ao histórico de saúde familiar e o fortalecimento dos vínculos familiares. Em 2025, mais de 173 mil crianças foram registradas sem o nome do pai na certidão, o equivalente a 6,9% dos nascimentos registrados no país, segundo dados do Portal da Transparência do Registro Civil. Da Rádio Nacional no Rio de Janeiro, Cristiane Ribeiro.
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5: Vamos voltar de novo ao assunto da gasolina aditivada, porque eu já disse aqui, só mesmo imposto de confiança, que tenha controle de qualidade, se possível, onde se conhece o dono. Caso contrário, melhor abastecer com a comum e o próprio motorista joga no tanque o frasquinho com aditivo. Mas aí vem a pergunta, quanto de aditivo se joga num tanque? Já vem a recomendação no próprio frasquinho. A maioria diz um para cada 4 tanques. E uma outra dica, não colocar o aditivo nem antes nem depois do abastecimento, mas durante. E não colocar menos aditivo do que o recomendado, porque não adianta, e nem em excesso, porque acaba virando tiro pela culatra. Sabe por quê? Porque carboniza o motor.
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6: 12:35.

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Começando com o tema do filme Meu Primeiro Amor, The Temptations, My Girl.

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3: Agora 11 faltando para as 3.

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1: Olá, este é o Giro de Notícias, eu sou Felipe Medeiros e você acompanha os destaques do momento. Três funcionários foram mortos a facadas dentro da fábrica da Bombril, em São Bernardo do Campo, na manhã deste sábado. O suspeito, um trabalhador terceirizado de 33 anos, foi preso após o ataque, mas morreu na carceragem em um ato tratado como suicídio. A Polícia Civil investiga a motivação do crime, enquanto a Bombril informou que presta apoio às famílias das vítimas e colabora com as investigações. Tarcísio de Freitas teve a candidatura à reeleição ao governo de São Paulo lançada durante a convenção do Republicanos. Em discurso, ele destacou ações da atual gestão e afirmou que pretende priorizar segurança, saúde e educação em um novo mandato. O evento contou com a presença de aliados, entre eles o senador Flávio Bolsonaro, que manifestou apoio ao governador. Consumidores afetados pela falta de energia causada pelos fortes ventos no Rio de Janeiro podem pedir ressarcimento por equipamentos danificados, alimentos perdidos e outros prejuízos. A orientação é da Secretaria de Defesa do Consumidor e do PROCON do Estado. Para solicitar a indenização, é importante reunir provas dos danos e acionar a concessionária de energia responsável. A plataforma Pode Falar, voltada ao acolhimento e à orientação em saúde mental para jovens de 13 a 24 anos, agora está disponível no aplicativo Meu SUS Digital. Segundo o Ministério da Saúde, a expectativa é ampliar os atendimentos mensais de cerca de 1.000 para 11 mil. O serviço é resultado de uma parceria entre o governo federal e o Unicef para fortalecer o cuidado em saúde mental no SUS. O ex-maratonista olímpico Daniel Ferreira do Nascimento foi encontrado com vida na zona leste de São Paulo após ficar 44 dias desaparecido. O atleta de 28 anos foi reconhecido por um pedestre que acionou a Guarda Civil Metropolitana. Daniel desapareceu em 19 de junho na cidade de Paraguaçu Paulista, onde morava desde que foi suspenso do atletismo por doping em 2024. O Giro de Notícias é uma produção da Agência Rádio Web. Texto e apresentação, Felipe Medeiros.
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7: 3 e 4.

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2: Bora curtir uma hora sem intervalos comerciais no voo direto sem escalas. 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Tem essa aqui, ó.

0: agora 3:30.
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0: aí fechando uma hora só de música sem intervalos comerciais aqui no Voo Direto Sem Escalas. 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
2: O presidente Luiz Inácio Lula da Silva garantiu que seu filho não terá privilégio em investigação. De acordo com ele, Fábio Luiz Lula da Silva vai responder, como todo mundo, e não ficará escondido. Nesta quinta, o ministro do Supremo Tribunal Federal, André Mendonça, atendeu o pedido da Polícia Federal e autorizou a abertura de inquérito para investigar Lulinha. A suspeita é de tráfico de influência no Ministério da Saúde e no Palácio do Planalto. Os investigadores querem saber se o filho do presidente vendia acesso ao governo. Em entrevista ao podcast Inteligência Limitada, Lula declarou que ele será tratado como filho de um cidadão comum.
3: Se o meu filho for acusado de qualquer coisa, ele será tratado como filho de qualquer pessoa. Não haverá nenhum privilégio. Eu jamais pedirei para um delegado ou para um juiz não fazer as coisas corretas. Se ele tiver certo, ele vai ter ajuda minha. Se ele fizer coisa errada, ele sabe que eu passei. Ele sabe o que é um pai vendo com 5 filhos, vendo a televisão, chamar a família de ladrão o tempo inteiro. Ele sabe que a minha mulher morreu por causa da desgraça da Lava Jato. Então ele não tem o direito de errar.
2: O presidente da República afirmou, contudo, que acredita na inocência do filho.
3: Ele jura pra mim todo dia. Jura pra mim, eu acredito nele.
4: Ele tá onde? Tá na Espanha agora?
3: Tá, tá morando lá. Ele jura todo dia. Se for julgado, ele virá pra cá. Não, tem, não vai ficar escondido, não. Não vai ficar, não vou utilizar meu cargo para proteger.
4: É o certo. É o
3: ele
4: certo.
3: Vai vir para cá. Ele vai ter que provar que ele é inocente como eu provei. Vai ter que provar.
2: De acordo com as investigações, o elo de Lulinha era Antônio Carlos Camilo Antunes, conhecido como Careca do INSS. Agência Rádio Web, produção e reportagem, Norberto Notari.
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8: 4 e 4.

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0: É impossível falar da era disco sem lembrar de Night Fever, um dos maiores sucessos dos Bee Gees. Lançada em 1978, a música foi escrita especialmente para a trilha sonora do filme Os Embalos do Sábado à Noite, que imortalizou John Travolta nas pistas de dança. Night Fever dominou as paradas e se tornou um dos maiores hits da história da música pop. Um verdadeiro hino da discoteca que continua fazendo o mundo dançar até hoje. 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
1: Morreu nesta sexta, aos 66 anos, o ex-zagueiro Franco Baresi, um dos maiores nomes do futebol italiano. O anúncio foi feito pelo perfil oficial do Milan nas redes sociais, o único clube da sua carreira, pelo qual ele atuou por muitos anos. O texto da publicação fala que seu exemplo e integridade estarão para sempre impressos no DNA da agremiação. O ex-atleta havia feito uma cirurgia em 2025 para a retirada de um nódulo no pulmão e desde então passava por tratamento oncológico. Pelo clube rossonero, Baresi conquistou 3 vezes a Liga dos Campeões da Europa e 6 campeonatos italianos. O ex-zagueiro foi o capitão do time, inclusive, entre as décadas de 80 e 90 e depois, em 2020, se tornou vice-presidente honorário. Em 1989, ele ficou em segundo lugar na Bola de Ouro, atrás apenas de Marco Van Basten. Franco Baresi também fez carreira na seleção italiana, pela qual disputou mais 80 partidas. Em 1982, quando a Azzurra foi campeã, ele estava no banco de reservas, mas na Copa seguinte, o ex-zagueiro se desentendeu com o treinador e não jogou, voltando apenas em 90. Em 1994, ele estava na final contra o Brasil quando a Itália perdeu na disputa de pênaltis. A causa da morte não foi divulgada. Agência Rádio Web, da redação, Norberto Notari.
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9: Agora 4:35.

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2: Agora 12 voltando para as 5.

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1: O PRTB, Partido Renovador Trabalhista Brasileiro, oficializou a candidatura de Leonardo Avalanche à presidência da República. O nome do candidato a vice ainda não foi definido. Avalanche é goiano de Anápolis. Presidente nacional do partido, ele é analista de sistemas e bacharel em direito. A convenção da legenda aconteceu na última quarta-feira em Goiânia. No evento, o candidato defendeu reduções de impostos, mais investimentos no setor agropecuário e incentivos para a reindustrialização do país. As convenções partidárias começaram em 20 de julho e vão até o dia 5 de agosto para que partidos e federações partidárias avaliem e decidam sobre coligações e candidaturas próprias para as eleições gerais de 2026. Da Rádio Nacional em Brasília, Gabriel Brum.
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6: 5 e 5.

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0: 5h33. 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

0: Tá aí fechando uma hora só de música sem intervalos comerciais aqui no Voo Direto Sem Escalas, sempre no oferecimento de MP Telecom, soluções em sites e streaming. 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
2: Após a defesa de Jair Bolsonaro informar que ele não autorizou o uso da própria imagem e da voz em vídeo produzido com inteligência artificial, a discussão passa a se concentrar sobre os possíveis reflexos. O conteúdo foi exibido na convenção do PL, que oficializou a candidatura de Flávio Bolsonaro à presidência da República. A resposta foi enviada ao ministro Alexandre de Moraes, relator do processo que gerou a condenação do ex-presidente, após um pedido de esclarecimentos do Supremo Tribunal Federal sobre o material. Para o jurista Pedro Estevam Serrano, a informação prestada tende a afastar uma eventual responsabilização de Bolsonaro, mas concentra a análise na esfera eleitoral.
3: O que nós temos é um problema mais de natureza eleitoral, me parece. A justiça eleitoral vai ter que estabelecer uma decisão nesse caso, porque realmente, veja que a justiça eleitoral não é só judiciário, ela não é só justiça, ela não só resolve casos de conflito, ela também é um órgão regulador das eleições. E a questão do uso da inteligência artificial nas eleições é uma questão nova que demanda regulação constante para evitar que se use abusivamente. Não acho que seja o caso ainda de impedir a candidatura por isso, mas é o caso de estabelecer alguma sanção. Eu acho que nesse momento o impacto cai mais sobre a candidatura do Flávio no campo do direito eleitoral.
2: Em outro ponto, Pedro Estevam Serrano afirma que Jair Bolsonaro não era obrigado a dizer ao STF se tinha conhecimento prévio da produção ou da exibição do vídeo.
3: A meu ver, o presidente Bolsonaro não estava obrigado a responder à questão do ministro Alexandre e perguntou sobre se ele sabia ou não do uso da imagem dele, porque há um princípio constitucional muito importante, um direito constitucional que diz que ninguém pode ser obrigado a se autoincriminar. Então ele não estava obrigado a responder, mas ele respondeu, e querendo responder, e respondeu, é legítimo, vale como resposta.
2: Os advogados argumentaram que Jair Bolsonaro não teve contato com o filho, visto que o direito de visita de Flávio ao pai está suspenso por 90 dias. Agência Rádio Web, produção e reportagem, Norberto Notari.
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7: Quando a dor de barriga é preocupante, a dor de barriga pode ser leve e passageira, por causa de gases, uma certa indigestão, uma cólica. Mas existem alguns sinais que indicam a necessidade de procurar ajuda médica e rápida. Se você sentir dores abdominais fortes e de início repentino, busque atendimento o quanto antes. Várias doenças que podem provocar isso, apendicite, pancreatite, alterações biliares e outros problemas. Se as dores vierem acompanhadas de outros sintomas, como sangue nas fezes, inchaço ou vômito persistente, também é preciso cuidar. A pessoa pode ainda ficar com o abdômen sensível ao toque das mãos, suar excessivamente e ter episódios de pressão baixa, confusão mental e até desmaio. Entre as causas possíveis está o câncer do intestino, um dos tipos mais comuns de câncer no mundo, mas com altas taxas de cura quando diagnosticado. indicado nas fases iniciais. A perda de peso também preocupa, porque pode indicar doenças crônicas e metabólicas. Nesse caso, a dor tende a ser crônica, ou seja, ficar indo e voltando por um período de mais de 3 meses. Investigar adequadamente a origem da dor de barriga é a melhor forma de identificar o problema e evitar complicações. O tratamento pode incluir mudanças na dieta, controle do estresse, uso de medicamentos, em alguns casos, cirurgias. 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
6: 6:07.

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1: O governo brasileiro decidiu acionar a Organização Mundial de Comércio, OMC, contra o tarifaço imposto pelos Estados Unidos aos produtos nacionais. Nesta semana, um documento enviado à organização aponta que o governo dos Estados Unidos descumpre as regras da própria entidade ao aplicar a sobretaxa. O texto pede uma consulta aos Estados Unidos no Sistema de Solução de Controvérsias da OMC. Para o cientista político Aldo Fornazieri, o enfraquecimento da OMC, impulsionado justamente pela gestão de Donald Trump, torna o envio do documento menos efetivo para derrubar as tarifas.
2: Ele não vai ter um efeito prático, porque a OMC hoje ela é uma instituição que não tem poder para impor decisões em caráter internacional. Ela é uma instituição multilateral que, tal como a ONU e tantas outras, elas foram basicamente liquidadas pelo unilateralismo norte-americano e de outras potências, né?
1: Apesar do pouco efeito prático, Fornazieri diz que a ação junto à OMC tem uma importância política, pois reforça a ideia de que a decisão de Trump não tem uma base técnica. Para o cientista político, a diplomacia e o governo brasileiro têm dado uma resposta adequada ao problema das tarifas.
2: Agora, o governo acho que está fazendo o jogo certo. Como enfrentar esse tarifaço e esse arbítrio dos Estados Unidos? Em primeiro lugar, evidentemente que contestando as justificativas que os Estados Unidos apresentam, denunciando o caráter político que esse tarifaço tem e fundamentalmente buscando outros mercados para os setores atingidos.
1: A principal medida questionada junto à OMC é a imposição da tarifa de 25% sobre os produtos brasileiros. O governo dos Estados Unidos justifica a ação em razão do uso do PIX no Brasil. O sistema de pagamentos é classificado como uma prática de comércio desleal pela gestão Trump. Grupo Rádio Web 25 anos, áudio que amplifica conexões. Produção e reportagem, Eduardo Amaral.
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2: 6:52.
3: Como que vai?

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1: Olá, este é o Giro de Notícias. Eu sou Felipe Medeiros e você acompanha os destaques do momento. Três funcionários foram mortos a facadas dentro da fábrica da Bombril, em São Bernardo do Campo, na manhã deste sábado. O suspeito, um trabalhador terceirizado de 33 anos, foi preso após o ataque, mas morreu na carceragem em um ato tratado como suicídio. A Polícia Civil investiga a motivação do crime, enquanto a Bombril informou que presta apoio às famílias das vítimas e colabora com as investigações. Tarcísio de Freitas teve a candidatura à reeleição ao governo de São Paulo lançada durante a convenção do Republicanos. Em discurso, ele destacou ações da atual gestão e afirmou que pretende priorizar segurança, saúde e educação em um novo mandato. O evento contou com a presença de aliados, entre eles o senador Flávio Bolsonaro, que manifestou apoio ao governador. Consumidores afetados pela falta de energia causada pelos fortes ventos no Rio de Janeiro podem pedir ressarcimento por equipamentos danificados, alimentos perdidos e outros prejuízos. A orientação é da Secretaria de Defesa do Consumidor e do PROCON do Estado. Para solicitar a indenização, é importante reunir provas dos danos e acionar a concessionária de energia responsável. A plataforma Pode Falar, voltada ao acolhimento e à orientação em saúde mental para jovens de 13 a 24 anos, agora está disponível no aplicativo Meu SUS Digital. Segundo o Ministério da Saúde, a expectativa é ampliar os atendimentos mensais de cerca de 1.000 para 11 mil. O serviço é resultado de uma parceria entre o governo federal e o Unicef para fortalecer o cuidado em saúde mental no SUS. O ex-maratonista olímpico Daniel Ferreira do Nascimento foi encontrado com vida na zona leste de São Paulo após ficar 44 dias desaparecido. O atleta de 28 anos foi reconhecido por um pedestre que acionou a Guarda Civil Metropolitana. Daniel desapareceu em 19 de junho na cidade de Paraguaçu Paulista, onde morava desde que foi suspenso do atletismo por doping em 2024. O Giro de Notícias é uma produção da Agência Rádio Web. Texto e apresentação, Felipe Medeiros.
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6: 76.

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1: Cada vez maior o número de motoristas, de donos de automóveis, reclamando do aumento de consumo de gasolina. E nem sempre tem alguma coisa errada com o automóvel. Hoje, em primeiro lugar, não se esqueça que com o aumento do etanol na gasolina de 27 para 30%, o consumo do carro subiu também. Só por experiência, abasteça com a gasolina premium, que só tem 25% de etanol, e veja se o consumo vai reduzir. Segundo problema, o posto pode estar adicionando mais etanol ainda à gasolina, e são muitos os que cometem este crime. E terceiro, você pode estar abastecendo num posto que tenha a bomba baixa, ou seja, a bomba marca no mostrador um número de litros bem maior do que o fornecido para o seu tanque.
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2: A partir deste sábado, a gasolina com maior percentual de etanol chega aos postos de combustíveis, de acordo com a autorização do Conselho Nacional de Política Energética. O percentual obrigatório de etanol misturado à gasolina subiu de 30% para 32%. Quem tem automóvel movido somente a gasolina deve ter mais atenção com a manutenção preventiva, já que o etanol é mais corrosivo. Trocar o filtro de combustível na metade do tempo previsto, aumentar a frequência na limpeza de bicos e injetores e monitorar a pressão da bomba de combustível a cada 20 mil quilômetros estão entre as principais recomendações. O risco é menor para carros flex, porque o sistema se autorregula. É o que detalha o engenheiro automotivo Denis Marum.
3: Existe um sistema dentro do carro, né, através do módulo da injeção eletrônica, que faz o controle, que a gente chama de mistura estequiométrica, né? Que é a quantidade de combustível para uma determinada quantidade de ar. Quando você mistura os dois combustíveis, esse sistema se autorregula para dizer, naquela proporção de gasolina e álcool, quanto tem que ser injetado dentro da câmara de combustão para fazer uma queima completa. É uma queima total do combustível, permitindo assim que a gente coloque, através do escapamento, menos quantidade de poluentes.
2: Para carros flex, também não há redução da potência por conta da mistura maior de etanol na gasolina. Marum dá um conselho prático e preventivo para veículos que podem ser abastecidos tanto por etanol quanto por gasolina. A cada 4 tanques de álcool, encher uma vez o tanque de gasolina. E vice-versa.
3: O álcool limpa a sujeira da gasolina e a gasolina limpa a sujeira do álcool. Então as impurezas que ambos os combustíveis vêm das refinadoras com essa impureza, quando a explosão no motor, essa impureza fica uma crosta, fica uma impregnada ali na câmara de combustão. Então quando você altera esse combustível, você limpa tudo isso, limpa os bicos e evita aquela famosa limpeza de bicos.
2: Outros cuidados com veículos somente a gasolina são a limpeza da vela de ignição a cada 10 mil quilômetros e a troca do óleo do motor em um prazo menor que o previsto, porque a queima do etanol gera resíduos ácidos que contaminam o lubrificante mais rápido. Agência Rádio Web de Brasília, Alan Barbosa.
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0: 8:32.
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2: 8:46.